0: estás a tentar a crescer, é um processo de crescimento. Às vezes a gente deixa, não sabe fazer certas coisas porque nunca fizemos, por exemplo. São coisas que nunca te passaram pela cabeça fazer sozinho, tá, mas estás a aprender. É um processo.
1: Direction la Colombie maintenant, mais tout en gardant un ancrage lusophone, avec Lido Pimienta en compagnie de Nelly Furtado. Et le morceau s'appelle « Hoy por ti ».

0: fazer uma pequena rasteira. Falaste no cinema anterior ao Paulo e inclusive ao meu filme, mas eu sei que tu começaste no cinema, para além do teu trabalho de crítico, mas no cinema mesmo a trabalhar, começaste como assistente de um homem do velho cinema que é o Perdigão Queiroga. O que é que retiraste dessa experiência?
1: Me lembro, não retirei absolutamente nada. Eu não deixei propriamente de fazer crítica, porque isso é uma coisa que...